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Senhor. Posso perder tudo na vida, mas não retires de mim o Teu Santo Espírito. Pois sem Ele eu não sou nada. Preciso do Teu Espírito mais que tudo.

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1: É, Senhor, é bem assim. Às vezes, em meio à noite, perdemos o sono, mas não entendemos.

face do nosso Criador. Sabe, a gente canta e a gente não imagina. A gente canta e a gente não tem noção que na mão direita Ele carrega todas as estrelas. Na sua boca Ele carrega uma espada. E o seu rosto brilha muito, muito, muito mais do que o sol. Eu não sei se você já tentou olhar para o sol, mas a gente já não consegue. Imagina olhar no rosto do nosso Criador. E quando eu canto reconhecendo

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ouvi grande voz vinda do trono dizendo: eis o tabernáculo de Deus com os homens, e o próprio Deus habitará com eles. Então já não haverá noite, porque o Senhor Deus brilhará sobre eles, e reinarão pelos séculos.

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Pode ser que você não tenha nada nesse mundo, meu irmão. Mas se você estiver debaixo da promessa de Deus, você já tem tudo. Para você.

Nós estamos aqui, Deus, para te dizer que nós permanecemos de pé. Nós permanecemos firmes. Ah, querido, olha para quem está do teu lado e diga assim para ele: nós estamos de pé.

preparando pra voar mais alto. É tempo de voar mais alto. Acima do medo, acima das dores, acima das aflições, acima dos traumas, acima das angústias. Voe mais alto. Você é águia. Voe mais alto.

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foi mais um vídeo do canal. E se você ainda não é inscrito, se inscreve, compartilha, comenta, deixe seu like. Que Deus abençoe a vida de cada um de vocês. Espero que tenham gostado do vídeo. Que Deus possa abençoar cada um. Nunca se esqueça o quão grande é o amor do Pai pelas nossas vidas. E que você possa se sentir abraçado neste momento pelo Espírito Santo. E nunca se esqueça, Ele te chama muito, muito, muito.

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2: Oh, glória a Deus. Se é o Senhor, deixa Ele te tocar. Se é o Senhor, deixa Ele te moldar. Será para o teu crescimento. Oh, aleluia. Bendito é o teu nome, Senhor. Deixa essa

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3: O lugar mais alto para se estar, Senhor, é aos seus pés.

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2: Amigo, você que pensa que está certo, conte outra pra Jesus, porque o bicho vai...

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5: Muito prazer em fazer parte de mais uma edição do programa Adora Top aqui na nossa rádio. De todo carinho, de todo coração, quero desejar que Deus possa ricamente abençoar a sua vida nesta edição com os mais lindos louvores no Adora Top com Jonatas Gonçalves. Tudo de bom pra você. O nosso programa começa assim, ó.
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0: Nosso Pai é poderoso, nosso Pai é grandioso. Aleluia.
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2: Tá todo mundo curtindo aqui a edição do Adora Top, hein? Graças a Deus pela vida, pela saúde, pela família, pelo trabalho, pelo relacionamento e, acima de tudo, pelos livramentos, pelo aprendizado, pela bagagem e por tudo que Deus coloca em nosso caminho. Sempre tudo é válido, sempre trazendo um aprendizado, uma bagagem, um discernimento para nos conduzir nesta terra. Tudo de bom para você na audiência? Este é o Adora Top, que vai dando uma rápida pausa para o intervalo comercial. E a gente volta na sequência com mais um bloco com mais canções gospel aqui no Adora Top.
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2: Programa Adora Top, já estamos de volta. Um lindo dia, uma linda tarde, uma linda noite, uma linda madrugada. Para você que está de rádio ligado, curtindo a edição do Adora Top com o Jonatas Gonçalves, tudo de bom para você.
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2: Tá todo mundo curtindo aqui a edição do Adora Top, hein? Graças a Deus pela vida, pela saúde, pela família, pelo trabalho, pelo relacionamento e, acima de tudo, pelos livramentos, pelo aprendizado, pela bagagem e por tudo que Deus coloca em nosso caminho. Sempre tudo é válido, sempre trazendo um aprendizado, uma bagagem, um discernimento para nos conduzir nesta terra. Tudo de bom para você na audiência? Este é o Adora Top, que vai dando uma rápida pausa para o intervalo comercial. E a gente volta na sequência com mais um bloco com mais canções gospel aqui no Adora Top.
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2: Programa Dora Top, já estamos de volta. Um lindo dia, uma linda tarde, uma linda noite, uma linda madrugada para você que está de rádio ligado, curtindo a edição do Adora Top com Jonatas Gonçalves. Tudo de bom para você.
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2: As mais lindas canções, a mensagem de Deus através da música, nas vozes do seu artista predileto. É o Jonatas Gonçalves, vou me despedindo por aqui, mas fica aqui o nosso beijo, o nosso abraço, o nosso carinho, o nosso aperto de mão a todos os ouvintes que nos prestigiaram com a sua audiência até este horário aqui na nossa rádio no Adora Top. Fiquem com Deus e até a próxima edição neste mesmo horário. Até lá!
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10: A graça, paz, povo do avivamento. Oi, gente, graça e paz. Está chegando por aqui mais uma edição Diante do Altar dessa quarta-feirosa, toda especial. Hoje, quarta-feira, eu sou seu irmão em Cristo, pastor Giovanni Nunes, e peço, claro, permissão e licença para chegar aí na sua casa, chegar aí no seu local de trabalho, chegar onde você estiver aí no seu carro, onde estiver ouvindo a nossa programação, ouvindo a gente agora comigo mesmo, uma hora de palavra, de louvor, de muita alegria com a programação Diante do Altar, que você sabe que rola de segunda a sexta-feira aqui na Melhor do Rádio, aqui na programação topzera do seu rádio, tá bom, gente? Então, é um prazer poder estar por aqui, é um prazer ter você aí ouvindo a gente. Eu quero liberar uma bênção sobre sua vida e declarar que hoje esse dia é o dia especial, o dia que o Senhor preparou para você, essa quarta-feirosa de bênção. Então aumenta o volume, porque essa quarta-feira tá começando a ficar boa e vai ficar melhor com você ouvindo a gente. Aumenta o som, porque vem louvor, vem coisa boa para você. Olha que canção bonita, eu abro a programação de hoje para você. Solta aí!
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0: Obrigado, amiga.
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2: Bem, pra vocês então, foi essa canção maravilhosa pra fechar esse bloco. E é claro, vamos dar uma rápida pausa, molhar a garganta e voltamos já já pra trazer mais de Deus pra sua vida, mais música bonita. O melhor está rolando aqui pra você na sua programação. Você sabe, né? Diante do altar, com seu irmão em Cristo, pastor Gilvani Nunes. Volto já já pra abençoar você, pra trazer mais coisa boa, pra fazer a bênção do Pai cair sobre sua casa. É 2 minutinhos, sai daí não que eu volto já já pra abençoar sua vida.
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0: Estamos! Logo após esse intervalo, a gente tá de volta com esse aqui que é o seu programa de alegria, o programa Diante do Altar. Eu sou o pastor Gilvani Nunes, trazendo essa forma de adorar a Deus, que é o programa Diante do Altar, que é a sua companhia diária, você que tá aí com a gente todos os dias ouvindo nossa rádio, ouvindo nossa programação. Muito obrigado pela audiência e saiba que é um prazer poder ficar aqui com você. A gente volta já do intervalo assim, com vontade de derramar mais de Deus na sua vida, de tocar mais canção bonita, de te abençoar. Então peço por você, aumenta o volume aí, eu quero tocar mais uma sequência pra você. A produção preparou uma especial pra você aqui agora. Sobe o som, porque a produção vai trazer coisa boa agora. Aumenta, aumenta, aumenta. Vem comigo!
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0: Santo Espírito, desce como fogo. 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
1: diga!
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1: Tudo bem, tem pra vocês então. Voltamos depois dessa super sequência de Deus pra sua vida. Nos resta agora ir pra um rápido intervalo e voltamos já já, trazendo mais de Deus pra você, trazendo mais louvor, mais bênção de Deus na programação Diante do Altar. Diante do Altar, volta já, fica por aí, não sai não, não muda de frequência não, hein? Fica por aí e aproveita e fala o seguinte, chama mais alguém pra ouvir a programação. Volto já já, trazendo mais de Deus pra sua vida, o melhor de Deus tá rolando aqui na melhor. Volto já já.

0: volta.
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3: Muito bem, gente, estamos de volta com o seu Diante do Altar. Sua dose diária de alegria de segunda a sexta-feira. A gente está por aqui para abençoar você com a nossa programação. Sou seu irmão em Cristo, pastor Giovanni Nunes, fazendo companhia e trazendo alegria em forma de programa para você aqui na melhor do seu rádio. Tá bom? Ó, estamos aqui para abençoar você e desejar que através do nosso programa a sua vida seja alcançada e seja repleta de Deus. Porque o Senhor, tenha certeza, o Senhor te alcançou por essa rádio, o Senhor te alcançou por aí. Eu não sei qual é a luta, qual o vale que você está passando, mas eu sei de uma coisa, que Deus, Ele é contigo e Ele tem tudo sob controle. Pra ficar bom, vamos de canção bonita, porque agora a sequência foi preparada pra você ficar com a gente conectado, abençoado, ligado, sintonizado da melhor. Vamos de música boa.
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0: no Salmo de número 126, o versículo 6 vai dizer assim: aquele que leva a preciosa semente, andando e chorando, voltará sem dúvida com alegria, trazendo consigo os seus molhos. Meus queridos, mais uma vez, nesse Gotas eu trago para vocês o Salmo de número 126. Um salmo particularmente que eu gosto demais. Salmo que representa meu ministério. O versículo 6 é muito precioso e eu quero usá-lo hoje nesse Gotas para falar para todo aquele que tem um chamado do Senhor. Pastor, mas será que eu tenho um chamado? Sim, todos são chamados. A Bíblia diz que muitos são chamados e poucos são escolhidos. Deus não te chamou para que você fique apenas numa cadeira sentado como telespectador de um culto. Deus te chamou para muito mais do que um culto. Deus te chamou para ser ferramenta. Deus te chamou para ser instrumento. Deus te chamou para ser diferencial. Deus te chamou entre muitos da nação para ser abençoado. Quando você percebe isso, você se torna alguém melhor para si mesmo e para as outras pessoas. Por exemplo, hoje eu entendo cada vez mais o meu chamado. Quando eu olho para a minha pessoa, vejo o ministério que Deus colocou em minha mão, em minhas mãos, eu vejo a honra que eu tenho. Então você precisa entender que sobre suas mãos há um ministério a ser executado. Há um propósito. Deus não te chamou, Deus não te trouxe a presença dEle só para você ficar olhando para Ele. Deus te chamou para você ser boca dEle nessa terra. Deus te chamou para você ser instrumento dEle, para a glória dEle. E o Salmo de número 126 vai dizer isso. Aquele que leva a preciosa semente, andando e chorando. Preciosa semente a gente pode usar como a palavra de Deus. E o andar e chorar nós interpretamos como o seguinte: você pode estar sofrendo, você pode estar passando luta, mas aquele que foi chamado por Deus não para. Mesmo na luta, mesmo na dor, ele continua marchando. Ele continua andando. O salmista diz isso. Os valentes, os guerreiros, o grande plantador da semente de Deus não para. Então se você tem pensado em parar, se você até mesmo parou, você fez aquilo que não devia fazer ou está fazendo aquilo que não devia fazer, que é parar. Jesus não parou por você, Jesus continuou por você. Então levanta, ergue tua cabeça e vambora. Nem que seja chorando, nem que seja porque está doendo. Mas aqui tem uma palavra dizendo: aquele que leva a preciosa semente, aquele que segue ao Senhor, aquele que faz o ministério de Deus na sua vida acontecer, mesmo que esteja chorando, mas continua andando. Aí o texto diz: sem dúvida, toda a razão, toda a certeza, que voltará com alegria, trazendo consigo a sua colheita. A sua lágrima é só apenas a água que vai regar a vitória que você vai conquistar. Mesmo que esteja doendo, mesmo que esteja chorando, não pare, prossiga, vai avante, rompa com seus limites, rompa com tudo e vá adiante. Porque o melhor de Deus para a sua história, para a sua vida está por vir. O melhor de Deus para os seus dias estão por vir. E eu tenho certeza que no nome de Jesus, um novo de Deus vai acontecer quando você não parar, porque você vai colher o melhor de Deus nesse tempo. Deixa eu profetizar e dizer que hoje começa na sua vida o melhor de Deus. Chore, mas ande. E lá na frente você vai ver a colheita da alegria que você vai receber. Esse é o Gotas da Palavra de Deus. Eu sou o pastor Giovanni Nunes. Até uma próxima, graça e paz. Shalom.
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1: Pode ser que você não tenha nada nesse mundo, meu irmão. Mas se você estiver debaixo da promessa de Deus, você já tem tudo. Para você.

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1: Vem comigo, tá começando o programa mais top do rádio, Gospel Show. Comigo mesmo, seu amigo e irmão Alex Gouveia. Graça e paz, tudo bem? Hoje é quarta-feira, meiuca de semana. Aumenta o volume no máximo, compartilha pra todo mundo e vem comigo, porque a nossa primeira sequência tá top, tá? Abrindo a nossa primeira sequência de hoje, aumenta o volume, manda pra todo mundo aí, ó, essa daqui.
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está no controle de todas as coisas. Ele está no controle da sua vida. Mesmo que o mar vermelho não se abra, mesmo que você não consiga andar sobre as águas, Ele ainda está no controle. Ele está no trono. Ele sabe de todas as coisas. Ele tem um plano para a sua vida. Ele tem uma nova história para a sua vida, para a sua casa.

0: Opa, já já tem mais Gospel Show aqui na sua rádio. Não sai daí que eu volto já.
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3: Aumenta o volume, Gospel Show tá de volta. As melhores músicas gospel passando por aqui no nosso Gospel.

0: rapidinho, tô de volta aqui no Gospel Show com muito mais pra você, hein?
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0: Opa, olha o Gospel Show de volta. Aumenta o volume.

0: Até amanhã.
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Oi, como vai você? O programa Estação Louvor está no ar. 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Combinado?

0: Pessoal, vou dar uma paradinha na programação, vamos ouvir as mensagens dos nossos parceiros, mas é super rápido e eu já volto com muito mais música. Já já estamos de volta, não saia daí.
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0: Muito bem, já estamos de volta aqui na sua rádio com a melhor programação. Foi um intervalo super rápido e já trazemos mais sucessos para você.

0: A gente vai dar uma paradinha rápida em nossa programação, mas não saia daí. Daqui a pouquinho voltamos com muito mais para você. 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
0: Oi, eu falei que era rapidinho, já estamos de volta e agora tem mais sucesso na melhor programação do seu rádio. Escuta essa aí.

0: que é no tempo de Deus, né, amiga?
1: É. E vem.
0: Na hora certa.
1: Vem.
0: Ele sabe o tempo

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0: Pensa a minha força, Senhor.
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Imagina José vir cantar aqui hoje e dizer assim: irmãos, ganhei uma túnica, não pedi, a gente não pede, não comprei porque não vende, não barganhei porque o pai não aceita barganha, ganhei uma túnica.

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O que é que eu faço, Samuel? 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Não, tá errado.

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O Deus que te fez a promessa está de pé no trono, olhando aqui para a Feira de Santana e te dizendo: eu te conheço. Muitos te veem por fora, mas eu te conheço. Você disse assim: Deus, usa alguém para falar comigo. O céu está mandando eu te dizer.

Foi ferido, mas permaneceu de pé. Foi abandonado, mas permaneceu de pé. Ah, querido, olha para você. Talvez você diz, eu tenho tantos traumas, eu tenho tantas coisas. Se eu contasse a minha história, Kemily, ah, o céu tá mandando eu te dizer, você tem cicatrizes. É por isso que o céu te escolheu. É porque você tá ferido, mas continua regendo o conjunto lá na tua igreja. É porque ninguém vai na doutrina, mas você não pede um culto de escola bíblica dominical. É por isso que o ano de 2025, eu quero profetizar, quem tem fé para receber, que receba isso aqui. 2024 é o ano que o céu tá começando a mandar um sinal aqui pra terra do que vai fazer na tua vida em 2025. Se prepara. O que eu profetizo é, se Satanás achou que você ia abandonar o barco, levantar a bandeira branca, você vai sair daqui mais forte do que nunca, orando como nunca, acreditando como nunca. E quando ele pensar, vai morrer,

Dá uma salva de palmas só quem continua lutando. Estamos de pé. Aleluia. Amém ou não amém?

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1: Graça e paz. Vamos. Se prepare. Ainda esse ano você vai viver.

Glória a Deus! Glória a Deus! Aleluia! A paz do Senhor Jesus, meu irmão. A paz do Senhor Jesus, minha irmã. Que Deus abençoe poderosamente a vida de cada irmão nessa tarde maravilhosa de terça-feira. Aliás, nessa tarde maravilhosa de quarta-feira, né? Glória a Deus! Deus abençoe sua vida, sua casa, sua família. Está começando mais uma programação aqui pela onda sonora da nossa web rádio Edificando Vida. A verdade é Jesus. Mais um programa Entardecer com Cristo. Apresentação, esse vosso amigo, o Rosalino Cardoso. Glória a Deus. Já quero pedir a cada irmão para que vocês possam estar compartilhando o link. Compartilha o link aí, meu irmão, no grupo da família. Compartilha o link com os amigos, porque ainda hoje nós vamos meditar na palavra do Senhor Jesus. Vamos caminhar pelas páginas da Bíblia. Vamos ver o que o Senhor tem a nos falar nessa tarde maravilhosa de quarta-feira. Enquanto você compartilha o link, daqui um pouquinho eu volto dando continuidade com a nossa programação, em nome do Senhor Jesus.

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Glória a Deus, aleluia! Voltando aqui com a nossa programação, programa Entardecer com Cristo, aqui pelas ondas sonoras da nossa web rádio, Edificando Vida, a verdade é Jesus. Quero mandar um forte abraço para nossa irmã Alcione Rodrigues, lá em Parnaíba, Piauí. Quero mandar um forte abraço para cada ouvinte conectado nessa tarde maravilhosa aqui na programação. Aqui pelas ondas sonoras da nossa web rádio, Edificando Vida, a verdade é Jesus. Quero hoje compartilhar com os irmãos também uma palavra para edificar sua vida, para trazer para você algo maravilhoso para a sua vida. Nós sabemos que os planos do Senhor é grande para nós. O que o Senhor tem preparado para mim e para você, meu irmão, é muito grande. Nós não conseguimos nem imaginar.

0: toda maldade.
1: Glória a Deus, aleluia! Glória a Deus. Então, meu irmão, nós sabemos que o Senhor tem algo grande para entregar para cada um de nós. Mas nós vamos tomar posse se nós formos verdadeiramente filhos de Deus. Se nós andarmos verdadeiramente fazendo a vontade do Senhor. O Senhor nos chamou para viver uma vida dedicada a Ele. Porque por mais que nós moramos aqui na terra, nós não somos cidadão aqui dessa terra. Nós não somos daqui. Nós estamos sendo preparados para estar junto do nosso Deus, para onde o nosso Senhor e Salvador Jesus Cristo foi. Ele mesmo fala nas Escrituras Sagradas. Um dia ele falou com os judeus. Jesus falou: vocês são daqui de baixo, eu sou de lá de cima. Então, meu irmão, muitas pessoas não entendem. Nós estamos aqui nessa terra, aqui embaixo, mas nós não somos daqui, nós somos de lá de cima. Nós fomos criados para servir o nosso Deus. Então hoje, que você possa entender o plano do Senhor na sua vida, porque o Senhor tem coisas grandes preparado para cada um de nós. Daqui um minutinho eu vou voltar já compartilhando uma palavra com os irmãos. Vou dar mais um tempinho para você compartilhar o link e já volto trazendo uma palavra do Senhor Jesus para edificar sua vida e a minha vida em nome de Jesus. É o tempo que você tem aí para compartilhar o link. Compartilha aí no grupo da família, compartilha aí com os amigos, para que a gente possa anunciar a volta do Senhor e Salvador Jesus Cristo. Anunciar as boas novas. Tem coisas boas preparadas para cada um de nós. O Senhor tem bênçãos guardadas desde a fundação do mundo para nos entregar. Mas se eu e você permanecermos firmes na presença dEle, agradando a Ele, Ele vai entregar tudo o que Ele tem preparado para nós. Glória a Deus, aleluia! Daqui um pouquinho eu volto, já compartilhando uma palavra com os irmãos, em nome do Senhor Jesus.

0: 6:25.
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Glória a Deus, aleluia! Voltando aqui com a nossa programação, aqui pelas ondas sonoras da nossa web rádio, Edificando Vida, a verdade é Jesus. Meus irmãos, demorei um pouquinho a voltar, porque eu tive que sair aqui para me resolver uma situação aqui, mas já está resolvido, graças a Deus. Quero compartilhar com os irmãos uma palavra nessa tarde maravilhosa de quarta-feira. Está no livro de 1 João. João capítulo 7. Capítulo é o 7. O versículo é o 21. João capítulo 7, versículo 21.

Glória a Deus. Meus irmãos, compartilhar uma palavra com os irmãos nessa noite, em nome de Jesus. Estava fazendo conferindo aqui, porque eu estou fazendo a programação pelo celular aqui, em nome de Jesus. Vamos na palavra, então, do Senhor Jesus. Livro de 1 João, livro de João, capítulo 7, versículo 21. O título da minha Bíblia diz: Jesus defende a sua missão e autoridade. Meu irmão, nós fomos chamados para algo, para uma missão. Olha para você ver. A nossa missão aqui nessa terra é falar de Jesus, anunciar a volta do Senhor Jesus, falar que Jesus, ele cura, ele liberta, ele transforma, falar que Jesus, ele liberta a pessoa que está envolvida com alcoolismo, a pessoa que está nas drogas. Jesus, ele já nos libertou, mas muitas pessoas acham que estão presos. E Jesus, ele é a verdade e a vida. Conhecereis a verdade e a verdade vos libertará. Muitos estão presos, presos na bebida, presos nas drogas, presos na prostituição, na criminalidade, e acha que não tem saída. Na verdade, essas pessoas, elas são livres, mas elas não conhecem a verdade. A verdade se chama Jesus Cristo, porque conhecereis a verdade e a verdade vos libertará. Quando eu conheço a verdade, eu entendo que eu não estou preso a nada. Pelo contrário, eu sou livre para escolher o que eu vou fazer. Então você não está preso, você é livre. Todos nós somos livres, mas por quê? Porque Jesus, ele pagou o preço na cruz para que eu e você fosse livre. E hoje nós somos livres. Você não é prisioneiro. Você não é escravo de nada. Você é escravo de Cristo Jesus. Então, meu irmão, o problema da humanidade é não conhecer a Jesus. Porque conhecendo a Jesus, nós vamos entender que nós não estamos presos. Pelo contrário, nós somos livres, porque um preço foi pago por mim e por você. Teve uma vez que Jesus, ele defendeu. Jesus defendeu a sua missão e a sua autoridade. Jesus não aceitou ali os fariseus vir falar, os judeus falar, criticar ele. Então, no livro de João, capítulo 7, versículo 21. Outra vez Jesus lhes falou dizendo: eu vou embora e vocês vão me procurar, mas parecerão... Deixa eu voltar aqui de novo. Outra vez Jesus falou dizendo: eu vou embora e vocês vão me procurar, mas perecerão no seu pecado. Para onde eu vou, vocês não podem ir. Então os judeus diziam: será que ele tem a intenção de se suicidar? Porque diz: para onde eu vou, vocês não podem ir? Jesus lhes disse: vocês são daqui de baixo, eu sou de lá de cima. Vocês são deste mundo, eu desse mundo não sou. Por isso eu lhes disse que vocês morrerão em seus pecados. Porque se não crerem que eu sou, vocês morrerão nos seus pecados. Se nós não crermos quem Jesus é, se nós não crermos em Jesus,
Nós vamos morrer nos nossos pecados. Tem pessoas que estão morrendo no pecado porque não conhecem a Jesus, não sabem quem Ele é. E o dever meu e de você é anunciar que Jesus é a verdade e a vida. Que não tem como chegar ao Pai se não for através do seu Filho querido, Jesus Cristo. Então Jesus falou ali para os judeus. Eles falaram, ah, mas será se ele tem alguma intenção de suicidar algo diferente? Porque ele está falando para onde ele vai, nós não podemos ir. Se eu e você não abandonar a vida errada, o pecado, o erro, nós não vamos entrar no céu. Por mais que eu e você não seja daqui de baixo, nós somos de lá de cima, nós somos do céu. Nós somos cidadão celestial. Mas como nós entraremos no céu? Acompanhado pelo nosso Senhor e Salvador Jesus Cristo. Porque se nós não conhecermos a verdade, nós vamos morrer no pecado. Porque se nós não crer em Jesus, em quem Ele é, nós vamos morrer nos nossos pecados, no erro, achando que estamos vivendo uma vida agradável a Ele. Achando que nós estamos agradando a Jesus. Mas o que nos afasta do Senhor é o pecado. O pecado ele é igual um câncer. Ele vai nos corroendo aos poucos. Quando nós assustamos, ele já invadiu todo o nosso corpo, ele já lastrou pelo corpo e já não tem mais o que fazer. E muitas pessoas estão morrendo no pecado porque não conhecem a Jesus, não conhecem e nem querem conhecer. Quando as pessoas falam de Jesus para eles, para ela, eles não querem saber, não dão ouvido. E Jesus sempre falando, no versículo 25. Então lhes perguntaram, quem é você? Eles perguntaram para Jesus, então, quem é você? Muitas pessoas perguntam, quem é Jesus? Mas por que eu abandonar a vida que eu vivo? Eu só estou fazendo as minhas vontades, eu não estou fazendo mal a ninguém, eu estou prejudicando a mim mesmo. É, mas se você continuar no pecado, você vai morrer no pecado, porque o salário do pecado é a morte. Meu irmão, e o dom gratuito do nosso Deus é a salvação. Viver no pecado, nós vamos morrer. Mas se nós conhecer a Jesus e largar o pecado, nós receberemos aquilo que o Senhor tem preparado para cada um de nós desde a fundação do mundo. Então eles perguntaram para Jesus, quem é você? Jesus respondeu, o que é? Jesus fala, o que é que eu tenho dito a vocês desde do princípio. O que é que Jesus tem nos dito, tenho dito a vocês desde do princípio? O que é que Jesus tem nos dito desde o princípio?

aquilo que Deus falava para ele. Ele não falava as suas próprias palavras, mas ele falava aquilo que o Pai o ensinou, o Pai falou para ele. De modo que as coisas que ele ouve, essas digo ao mundo. Então ele fala, eu não falo o que eu quero falar. Porém, aquele que me enviou é verdadeiro. De modo que as coisas que ele me ou, que dele ouvir, essas digo ao mundo. Versículo 27. Eles não entenderão que Jesus lhes falava do Pai. Então Jesus disse: Quando vocês levarem o Filho do Homem, então saberão que eu sou e que nada faço por mim mesmo, mas falo como o Pai me ensinou. E aquele que me enviou está comigo. Não me deixou só porque eu faço sempre o que lhe agrada. Aquele que me enviou está comigo. Não me deixou só porque eu faço sempre o que lhe agrada. Então Jesus está com aquele que faz a vontade dele, aquele que o agrada. Porque Jesus ele sempre fez a vontade do Pai e o Pai sempre esteve com ele. Se eu e você fazer a vontade de Jesus, ele sempre estará conosco. Ele não nos deixará sozinho. Mas para isso, meu irmão, minha irmã, nós temos que andar fazendo não a nossa vontade, mas fazer a vontade do Senhor. Porque ele fala aqui, ó. Aquele que me enviou está comigo. Não me deixou só porque eu faço sempre o que lhe agrada. Então o Pai ele sempre teve com o Filho. Mas por quê? Porque o Filho sempre fez a vontade do Pai. E eu e você fomos criados também e ensinados por Jesus a fazer a vontade do Pai, para que eu e você possa receber o que Ele tem preparado para nós. Quando Jesus disse isso, muitos creram nele. Então, Jesus disse aos judeus que haviam crido nele: se vocês permanecerem na minha palavra, são verdadeiramente meus discípulos, conhecerão a verdade e a verdade os libertará. Se nós permanecermos na palavra do Senhor, nós tornaremos verdadeiramente discípulos de Jesus. Então nós conheceremos a verdade e a verdade vos libertará. A verdade nos libertará. Meu irmão, é importante eu e você permanecer na palavra do Senhor. Nós não temos que viver conforme a nossa vontade, mas nós temos que viver conforme a vontade do Senhor. O Senhor ele sempre fez a vontade do Pai, por isso que o Pai nunca deixou ele só. O Pai sempre esteve com o Filho, porque o Filho sempre fez a vontade do Pai. Então aqueles que fazem a vontade do Senhor, eles têm o Senhor sempre do seu lado. Aqueles que sempre fazem o que agrada ao Senhor. Versículo 33. Eles responderam:

Eles responderam: somos descendentes de Abraão e jamais fomos escravos de ninguém. Como você pode dizer que seremos livres? Jesus respondeu: em verdade, lhes digo que tudo que comete pecado é escravo do pecado. Então, todos que cometem pecados é escravo do pecado. Jesus, ele tem nos chamado para nós nos tornarmos livres novamente. Muitos estão presos, vivendo no pecado e acham que é livre. Na verdade, não é. Eles estão presos. Porque quem vive no pecado é escravo do pecado. O escravo não fica sempre na casa. O filho, sim, fica para sempre. Se, pois, o filho os liberta, vocês serão verdadeiramente livres. Bem sei que vocês são descendentes de Abraão. No entanto, estão querendo me matar porque a minha palavra não está em vocês? Eu falo das coisas que vi. Eu falo das coisas que vi junto de meu pai. Vocês, porém, fazem o que ouviram do pai de vocês. Então lhes disseram: nosso pai é Abraão. Mas Jesus respondeu: se vocês fossem filho de Abraão, fariam as obras que ele fez. Mas agora vocês estão querendo me matar a mim, que lhes falei a verdade que ouvi de Deus. Abraão não fez isso. Vocês fazem as obras do pai de vocês. Eles responderam: nós não somos filhos legítimos. Temos um pai que é Deus. Jesus disse: se Deus fosse de fato o pai de vocês, certamente me amariam, porque eu vim de Deus e aqui estou. Glória a Deus. Se você é filho de Deus, você tem que obedecer a Jesus. Você tem que fazer tudo aquilo que Jesus tem te ensinado. Porque Jesus, ele tem algo para nos ensinar como nós vamos agradar a Deus. Primeiramente, abandonar o pecado, porque quem vive no pecado é escravo. Quem vive na bebida, no cigarro, na maconha, quem vive na prostituição é escravo. A pessoa que fala que bebe socialmente, mas quando quer largar a bebida não consegue, é escravo. Porque se não fosse escravo, conseguiria largar, mas não consegue largar, então é escravo. Então, meu irmão, nós somos livres. Nós somos escravos, mas escravos livres, porque Jesus pagou um alto preço para que eu e você fôssemos livres. Glória a Deus, aleluia. Então, se Deus fosse de fato o pai de vocês, certamente, Jesus falou, se Deus fosse de fato o pai de vocês, certamente me amariam, porque eu vim de Deus e aqui estou. Jesus veio de Deus para nos ensinar como nós devemos agradar a Deus. Ele continua: pois não vim de mim mesmo, mas ele me enviou.
porque vocês não compreenderam a minha linguagem. E porque vocês são incapazes de ouvir a minha palavra. Vocês são do diabo, vocês são do diabo, que é o pai de vocês, e querem satisfazer os desejos dele. Ele foi assassinado desde o princípio e jamais se firmou na verdadeira. Ele foi assassino desde o princípio e jamais se firmou na verdade, porque nele não há verdade. Quando ele profere mentira, fala do que lhe é próprio, porque é mentiroso e pai da mentira. Mas porque eu digo a verdade, vocês não creram em mim. Quem de vocês me convence de pecado? Se digo verdade, porque não creram em mim? Quem é de Deus, ouve as palavras de Deus. Por isso vocês não me ouvem, porque não são de Deus. Quem não ouve as palavras de Deus, não são de Deus. Mas quem vive no pecado, na mentira, e não quer saber da palavra do Senhor, não quer ouvir a voz do Senhor, eles estão servindo o diabo. Quem vive na mentira, quem vive o homem assassino, meu irmão, eles estão fazendo a vontade do pai deles, que é o diabo. Mas quem vive na verdade, quem vive lutando contra o pecado, fazendo a vontade de Deus, esses sim são verdadeiramente filhos de Deus. Então, meu irmão, para que você se torne verdadeiramente filho de Deus, você tem que obedecer o Senhor e Salvador Jesus Cristo. Viver conforme a vontade dele. Porque foi para isso que ele nos chamou. Para tomar posse daquilo que Deus tem preparado para os seus filhos desde a fundação do mundo. O Senhor preparou coisas grandes para nós. Mas para nós recebermos, nós temos que viver conforme a vontade do Senhor. Nós somos pecadores, mas nós não somos escravos do pecado. O Senhor, ele já pagou um alto preço para que eu e você fossem libertos. E hoje nós somos libertos. Nós somos livres. Então não fique preso no pecado. Porque vocês são livres, são escravos sim, mas escravos de Cristo Jesus, e vocês são livres. Mas se nós permanecermos no pecado, aí sim, nós somos escravos do pecado. E sendo escravo do pecado, nós estamos servindo ao diabo. Então quem vive no pecado, está fazendo a vontade do seu pai, que é o diabo. É ele que vive nessas práticas erradas. Então, meu irmão, Jesus está nos chamando para algo novo. Está nos chamando para nós conhecermos a ele. Porque conhecereis a verdade e a verdade vos libertará. A verdade, ela se chama Jesus Cristo. Hoje é dia de você deixar a vida errada e fazer a vontade do Senhor. Para que você possa entrar no céu e eu entrar no céu, nós temos que viver conforme Jesus viveu. Ele não viveu conforme a sua vontade, mas ele fez a vontade do Pai. E aquele que faz a vontade do Pai, ele recebe tudo que o Pai tem preparado para ele.
e fazendo a vontade do Pai, sempre o Pai estará perto de você. Sabe por que Jesus ele sempre tinha o auxílio do Pai? Porque ele não fazia o que lhe agradava, mas ele sempre fez o que agradava ao Pai. E ele sempre teve o auxílio do Pai. Quer ter a ajuda de Deus, a ajuda do Senhor? Então você tem que fazer a vontade do Senhor. Glória a Deus! Aleluia! Daqui um pouquinho eu volto, encerrando a nossa programação, orando por você, encerrando a nossa programação, em nome do Senhor Jesus.

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Glória a Deus, aleluia! Voltando aqui para encerrar nossa programação, em nome de Jesus. Deus abençoe a vida de cada irmão nessa noite de quarta-feira. Meu irmão, tenha aí uma ótima noite. Que Deus abençoe sua vida, sua casa, sua família, em nome de Jesus. Olha, tudo vai dar certo, meu irmão, se nós ficarmos firmes na presença do Senhor. Vamos continuar agradando a Ele, porque o Senhor tem coisas boas preparadas para nós, se nós continuarmos servindo a Ele. Então, não olhe para o homem, não olhe para aquilo que as pessoas deixaram de fazer para você, mas você continua fazendo a vontade do Senhor. Vamos continuar fazendo bem, sem olhar para quem, para que o Senhor possa nos abençoar. Vamos fazer o que o Senhor nos orientou. Ele falou, o Senhor nos ensinou a amar o próximo como a nós mesmos. Primeiramente, nós temos que ter esse amor próprio, né? Esse amor por nós mesmos. E aí, quando nós temos esse amor por nós mesmos, nós começamos a também amar as pessoas. Então, meu irmão, é muito bom servir Jesus. Tem a parte também difícil, porque nós acostumados a viver no erro, viver no pecado, e hoje nós somos tentados a continuar no pecado, e Jesus nos ensinando a lutar contra o pecado, conhecer a verdade, conhecereis a verdade, e a verdade vos libertará. Essa verdade, ela se chama Jesus Cristo. Então vamos continuar agradando ao Senhor, porque Ele tem coisas boas preparadas para nós. Então Jesus fala, se alguém tem sede, então venha a mim e beba. Quem crê em mim, como diz as escrituras, do seu interior fluirão rios de água viva. Então, se você permanecer em Jesus, meu irmão, Jesus é a fonte de águas vivas. Então, meu irmão, quem conhece Jesus, meu irmão, se alguém tem sede, então venha a Jesus, porque Jesus vai matar a sua sede. Jesus tem uma água, meu irmão, que vai saciar a sua sede. Então ele fala, venham a mim e beba. Quem crê em mim, Jesus falando, como diz as escrituras, do seu interior fluirão rios de águas viva. Aleluia! Então, meu irmão, continue servindo a Jesus, porque você vai ver que vai fluir coisas boas na sua vida. Pode ter certeza. Continue servindo a Jesus e só observa para você ver, meu irmão. Você vê aqueles lugares onde não tinha água, onde nada fluía, tudo travado, tudo agarrado. Você vai ver que as coisas vão começar a fluir na sua vida. Você vai ver, meu irmão. Você vai ver que Jesus, Ele é grande, maravilhoso. E Ele tem algo grande preparado para nós. Vamos continuar servindo a Ele? Espera no Senhor, porque Ele tem coisas boas para fazer por você. Glória a Deus, aleluia. Pai, em nome de Jesus, muito obrigado por essa noite maravilhosa de quarta-feira. Agradeço o Senhor pela vida de cada irmão, de longe, de perto. Abençoe o teu povo, abençoe esse que está, meu Pai, lutando, enfrentando problemas que aos olhos humanos não tem jeito. Mas o Senhor, meu Pai, o Senhor tem nos mostrado que tem saída. Porque quando nós conhecemos o Senhor, conhecereis a verdade e a verdade vos libertará. Quando nós conhecemos o Senhor, Pai, nós entendemos que há saída, que o Senhor tem algo preparado para nós, que o Senhor vai nos mostrar a saída para que nós possamos sair desse cativeiro, dessa prisão. Pai, abençoa o teu povo, guarda eles, proteja eles, seja com eles, Pai, não só hoje, mas amanhã e para todo sempre.
Glória a Deus. Aleluia. Fique na paz, meu irmão. Muito obrigado. Deus abençoe você, sua casa, sua família. Voltando amanhã com os irmãos, quinta-feira, com o programa Entardecer com Cristo, aqui pelas ondas sonoras da nossa web rádio, Edificando Vida. A verdade é Jesus. Fique na paz e muito obrigado.

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Pai, te abençoe a todos nesta noite. Hoje, quarta-feira, né? Dia 2 de setembro. Dia 2 de setembro, mais uma vez. Para honra e glória de Jesus. Para adorar a Deus. Né?

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2: 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Glória a Deus, a paz do Senhor Jesus a todos os ouvintes da rádio Comunhão com Deus. Agora sim, oh glória, meus irmãos, eu nem percebi, eu estava em outro perfil aqui e estava transmitindo para o meu outro perfil. Eu estava ouvindo a rádio Comunhão com Deus, não tinha contato. Começamos às 20 horas certinho. Não esqueci que estava perfeito. Já consertei aqui. Glória a Deus. Estamos juntos mais uma vez nessa quarta-feira. Quarta-feira, né, dia 2, segundo dia de setembro. Vamos falar do Senhor Jesus mais uma vez. Estamos juntos para adorar a Deus. Quero a participação dos irmãos, né? Todos os irmãos estão chegando. Sejam bem-vindos em nome de Jesus. Vamos juntos até às 22 horas. Com muito louvor e muita adoração na nossa rádio. Vamos agradecendo aos irmãos que estão entrando na nossa live. Ao João Lucas, obrigado por estar aqui nessa noite. Seja bem-vindo, meu irmão. Na paz do Senhor Jesus. Tá bom? Pessoal, vamos começar aqui a presença dessa noite com louvor. Para que nós possamos anotar o seu vídeo, já estou chegando, né? Jesus. Está escrevendo aqueles básicos, postos todas as

prontinho. O microfone já tá ligado aqui pro pessoal do aplicativo. Tá? Deus abençoe cada um. Nossa, irmão, só pra ele que eu tô aqui. O senhor da Rússia perguntou.

0: criando realidades, né? Do Anderson Freire, e ela oferece pra Camila e pra mim, né? Pra Deus, sua glória. Eu agradeço, meu irmão. Obrigado. Deus abençoe nossa irmã Vera Franco de Mauá, aqui na Grande São Paulo, né? Grande ABCD. Vamos ouvir então esse lindo louvor do Anderson Freire, Raridade, meu irmão. Já já. Estou aqui anotando os pedidos, eu vou te
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3: Prontinho, já estamos de volta aqui no aplicativo da Rádio Comunhão com Deus e também na live. Na live a gente não está, pessoal. Deus abençoe. Nossa irmã Vera Franco, obrigado por mais uma vez, irmã, estar conosco aqui nessa noite. Né? Grande abraço para a irmã, volte sempre, irmã de casa, já sabe, né? De casa. Agora todo mundo que está seguindo a gente. Começou a seguir a gente, já virou da família, viu, irmã? Aqui, pessoal, tudo da família. Vamos falar com vocês. Próxima Rose Maia Dias. Obrigado por essa live, seja bem-vindo, meu irmão, em nome de Jesus. Deixa eu tirar aqui agora essa mensagem. Pronto, agora tem uma mensagem menor. Eu consigo ver todo mundo aqui. Tá bom, meu irmão? Seja bem-vindo, tá?

lágrimas. Deus abençoe. Jesus, Jesus, Jesus. E de primeiro louvor, traga a rica. Deus abençoe a nossa rica. Pediu louvor aqui, 24 de Gabriel Tavares. É isso.

0: Deus, você vai tocar com o louvor de Gabriel Tavares, de dentro do quarto, oferecer pra Janete, hein, Janete? Oferecer pra você e pra mim também. Irmã Rita, você vai oferecer com o povo de Deus, hein? Mas oferece, quando se rende, Deus abençoe. Vamos juntos. Agora Deus, eu volto já.
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3: Glória a Deus, estamos de volta na Rádio Comunhão com Deus, que é a Rádio do Povo de Deus, nessa quarta-feira, dia 2, hein? Já é dia 2 de setembro, coração do relógio.
4: 20 horas e 26 minutos.
3: Deus abençoe a nossa rica caixa, né? Deus abençoe, obrigado pela sua participação nessa noite, né? Obrigado.

Ele fala que fala aí, Zé. Bem, meu irmão. Ó, meu irmão. Isso aí. Eu vou comprar pra você esse barulho. Eu vou comprar pra

0: vergonha dele.
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3: Volta aqui na Rádio Comunhão com Deus, a Rádio Comunhão com Deus, já estamos de volta no aplicativo. Que Deus abençoe nosso irmão Rose Campos, obrigado pela sua participação, meu irmão. Deus abençoe, manda um abraço para o nosso irmão Carlos, em nome de Jesus, não sei se ele está com a irmã. Se tiver, Deus abençoe, meu irmão, obrigado pelo conosco também. Graças a Deus, volta aqui na sexta-feira.

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3: Glória a Deus, já voltei. Foi por. Estamos de volta aqui no aplicativo da Rádio Comunhão com Deus, a rádio do povo de Deus.
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3: Nossa, é uma glória que é irmã. Glória que é e tio Gerson Filho, meu irmão.
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3: dolorosa. Hoje o Gerson Filho está sendo muito pedido, vai dar.

0: Deus abençoe, agora tá com o novo horário de ser. O Carlos não tá aqui, ele saiu. Eu me rendo ao seu amor.
1: Quando se rende,
0: eu me rendo ao seu amor. Janete, né? Senão Janete tá aqui.
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0: isso.
1: Eu me rendo.
0: Ah, esse meu amor é muito bom.

0: Bom, vamos fazer uma diferença para a Raulita de Graça. Falando, não estou falando, tá? Para todo mundo da live, todo mundo, para todo mundo da live também. Bom, vamos juntos adorar a Deus e o nosso Brasil.
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3: Glória a Deus, estamos de volta na Rádio Comunhão com Deus. Essa é a Rádio Comunhão com Deus. Estamos com uma mensagem atrasada aqui de 3 pessoas na minha frente. Vinha, tô tentando inflamar. O que a gente falou pra você? Faz quantos dias que eu tô falando pra você? Você não vai. Olha só, você que

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1: Deus abençoe nosso irmão José, vamos juntos.
0: Eu me rendo, me rendo, me rendo. Deus é Emmanuel, estrela da manhã.
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3: Glória a Deus. Estamos de volta aqui na Rádio Comunhão com Deus, no aplicativo da nossa rádio. Deixa eu agradecer.
2: 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Aí, é amor,
3: Deus,
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3: Né? Glória a Deus, vamos lá para a cidade.
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3: vida, está hoje conosco.
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3: três países diferentes: Finlândia, Alemanha

quero agradecer o nosso irmão José Valer, Carlos Moura, o Valer, né? Deus abençoe, meu irmão, obrigado pela sua participação. Hoje eu te amo. Deus abençoe em nome de Jesus, meu irmão. Volte sempre.

0: É um chamado, né?
1: E reconhecido em figura humana, e a si mesmo se humilhou, tornando-se obediente até a morte de cruz. Pelo que também Deus falou, consumindo ele, viveu um nome que está acima de todo nome, para que o nome de Jesus se dobre todo o joelho, no céu, na terra e debaixo da terra, e toda língua confesse: Jesus Cristo, Jesus Cristo é o Senhor, para a glória de Deus Pai.
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